0: Benvinguts, bona tarda. Són 3:15.
1: 3CAT Info. 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
0: Aquesta hora continuem pendents de...